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0: 9:11.
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2: 10:09.
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2: 11:16.
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2: 5:58.
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2: 7 horas.

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0: Fabrício. Cleiton Romário. É tapa no volante agora.
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0: Obrigado, meu mano.
1: Obrigado, meu gato. 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
1: Bom dia! Estamos começando o programa Manhã 104 desse sabadão! Bom dia, meu povo!

0: Rodrigo.
1: Amorinho, vá. O que é que você tem nessa boca vermelha?

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0: Obrigado, meu mano.
1: Obrigado, meu gato. Obrigado, meus lindos. Deus abençoe mais um projeto.
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3: 8:17. Daniel, só dá você na minha vida. Canta aí, vai.

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0: 8:20.

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2: 9:22.
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3: Já estamos de volta no programa Manhã 104 na Rádio Goiás FM 10:07. E aí, como tá o sabadão, final de semana?
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2: 10:25.

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Chegando o som deles, Henrique Gabriel. Vou te chamar.

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2: 11:24.
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0: lindas cantando com a gente, claro que fica melhor, né?
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4: 12:06.
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2: 12:25.
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0: Cassini e Rafael começar outra vez. 15 faltando pra uma. Será que me
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1: 1:19.

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Jonathan Frederico, Ô Vida. Na sequência tem Zezé de Camargo Luciano com a música Foi. Tá boa demais de ouvir. Vai pro meu pai que tá curtindo a programação. Vento, tá sintonizado. Oi, pai. Vou tocar na sequência, tá?

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0: Obrigado, meu mano.
1: Obrigado, meu gato. Obrigado, meus lindos. Deus abençoe mais um projeto.
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3: Quixote, postadores de mentira. Depois tem Thales Lessa e Diego Vitor Hugo. Que pena. 2 e 2. Todos os dois.

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0: barulho pra Thales nessa
1: antiga de micro.
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1: Foi pensando em você.
2: Mato Grosso e Matias, foi pensando em você. Antes teve Turma do Pagode, duvido. 2:13, final de semana, sabadão, hoje 16 de maio. Foi pensando em... Aproveite sábado, bom final de semana pra você.

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3: 12:20.
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2: Gustavo Lima, pendência, depois tem Natan e menos é mais, pela última vez.

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2: 3:32.
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1: 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Faltam 13 para as 4. 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

0: BG a Cura, essa é a última de hoje. Tô indo embora, volto segunda-feira a partir do meio-dia, tá? Bom final de semana pra você. E lembre-se, se for beber, não dirige. Se for dirigir, não beba. Tenha juízo, tenha prudência. Daqui a pouquinho tem o Batidão Sertanejo com o Fabrício Mineiro. Tchau, até segunda.
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0: dia, boa tarde aí pra você. Programa Batidão, trazendo o melhor da moda pra todo mundo. Claro, pra você que é o melhor ouvinte do Brasil, vamos trabalhar. Vamos ouvir moda boa, vamos participar do programa, venha pra cá. Oi, tamo juntos. A nossa rádio é a Goiás. Todo mundo tá aí de bem com a vida, né? Ouvindo 104.9. Abraço pra você, abraço pra família toda aí. Ô, você vai fazer um negócio pra mim, você promete que vai fazer? Quero até ver se vai fazer mesmo. É, me ajudar a fazer a programação aqui. Você pode ajudar tranquilamente, fazer o pedido da moda que você quer ouvir e eu vou atender você. Aquela moda sertaneja, lá do fundinho do baú, pode ser aquela música que foi lançada há poucos dias também, pode pedir que nós vamos atender, pode ser música atual, música antiga, o que eu quero mesmo é atender você nessa tarde aqui, de sábado, dia 16 de maio, fim de semana, pela Rádio Goiás e todo mundo na programação. Deixa eu ver uma moda que eu vou tocar agora. Eu acho que você vai gostar dessa moda que eu vou tocar, hein? Você gosta daquela do Gustavo Lima? Aquela Vagabundo? Então, se você gosta, já dá um gás do volume aí, vamos animar o sabadão.
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2: 4:24.

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1: Olha aqui todo mundo no batidão, valeu. Boa tarde a você, bom fim de semana. Você tá na Rádio Goiás aqui, bom sábado pra você. Cadê o recado? Eu tenho que passar um recado aqui pra você. Esse recado não posso deixar pra depois. Tenho que falar agora. Você tá prontinho pra ouvir aí? Então tá, pode aumentar o volume do seu rádio. Aumentou o volume do rádio? Então preste bastante atenção nesse recado que eu vou passar agora aí. Ó, mas antes de passar esse recado, quero agradecer a audiência de cada um, viu? Você que tá em Goiatuba, tá pela região, tá na querida cidade de Panamá. Alô, Panamá, obrigado a audiência aí. Alô, Joviânia. Valeu também, cidade de Joviânia. Agora o recado, olha só. Atenção instituições públicas e privadas. Aviso importante. A doutora Laís Fiore Lopes, juíza de direito da comarca de Goiatuba, informa que está aberto o edital de seleção de projetos destinados a receber recursos pecuniários da vara de execuções penais da comarca de Goiatuba. Para contribuição na segurança pública, educação e saúde. Municípios que poderão participar, olha só: Goiatuba, Panamá, Joviânia, Aluândia e Marcianópolis. A instituição pública ou privada que tenha interesse, comparecer ao fórum das 12 às 18 para a retirada do edital. A entrega dos projetos e documentos deve ser feita na diretoria do Fórum da Comarca de Goiatuba, entre os dias 12 de maio e 12 de junho, das 12 às 18 horas. Vamos lá, seguindo, festa boa, batidão, aqui não para. Mais uma vem aí. 4:39.
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0: amigo Baianinho. Alô, setor Bougainville. Ô, Baianinho, você tá ouvindo o programa aí? Fala comigo, fala comigo. Fala comigo, Baianinho. É o Baianinho lá do setor Bougainville. Antenado na nossa rádio aqui. Ouvindo a edição do Batidão. Olha, como é que é, Baianinho? Amanhã, 11 da manhã, vai ter um churrasco por conta da casa lá no Baianinho, lá no setor Bougainville. Você quer ir lá tomar uma gelada? Lugar é bom, familiar pra você, a família, os amigos. Vai ter aquele churrasquinho, aquele churrasco bacana na faixa por conta da casa às 11 horas da manhã. A partir das 11, né? Ei, Baianinho, pode mandar um caminhão de churrasco pra nós. 4h46 aqui no Batidão. Vamos fazer o seguinte, depois do comercial, eu já volto aqui trazendo mais pra você.
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1: E de volta aqui no nosso batidão. Oi, bom fim de semana. Faltando 9 para 5, vamos lá.

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9: 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Vamos lá, galerinha. 5:10.

0: 5:14.
1: Vamos que vamos, Cristiano Araújo tá chegando aqui no Batidão, bora lá. 5:14 agora, é o fim de semana da Goiás, é o nosso sabadão.
2: É o

0: Boa tarde. Gostaria de ouvir com Bruno e Marrone. Parabéns pro nosso amor. Vou oferecer para uma pessoa e essa pessoa sabe quem? A Dorinha.
1: Valeu, Dorinha. Boa tarde aí, querida. Bruno e Marrone. Vamos tocar agora. Na hora de amar. 5:20 aqui no Batidão.

coração de quem gosta de boa música. 5:24.

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0: 5:29.
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Ativa o Baianinho aí no setor Bougainville. Alô, Baianinho, alô, Baianinho, vamos trabalhar, vamos trabalhar. Amanhã no Baianinho tá convidando aí. Amanhã, domingo, a partir das 11 da manhã. Churrasco na faixa por conta da casa. É, aí você vai pra lá comer carne sem pagar e tomar cachaça. Agora a cachaça tem que pagar, né? É, Baianinho, você é o cara mesmo. Deixa eu mandar um alô aqui pro pessoal lá do Bom Bife. Alô, Marcão, alô, Marcão. É o Marcos Vinhal e a turma que tá aí no Bom Bife. Ô, Marco, como é que é o nome da turma aí? Tá combinado, o bicho vai pegar. O bicho vai pegar hoje, sabadão, fim de semana. Energia positiva aqui no Batidão. Tamo juntos até as 7 da noite. Obrigado, Marcos Vinhal e a turma do Bom Bife. Se quiser mandar o nome da turma aí, a gente fala. Bom trabalho pra vocês aí. Ô, Silvânia, alô, Silvânia, alô, Silvânia. Silvânia, até hoje o negócio não sai de jeito nenhum, né? Você sabe o que que é, não sabe? É o Cozumel. É, até hoje tô esperando o Cozumel aí, ó. É, Silvânia, bom trabalho pra você. Bom trabalho pra você. Um abraço. O Cozumel é aquele drink refrescante. Ele é perfeito, ótimo pros dias quentes ou sei lá, pra qualquer dia. Ele combina a leveza da cerveja, aquele toque, o toque cítrico de limão, aquela crosta de sal na borda. 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É, Silvânia, boa tarde você, boa tarde Gisele, boa tarde a turminha aí do Tô à Toa. E vamos trabalhar que é fim de semana.

eu tirei a música, parecendo velório, vamos trocar essa. Ave Maria, 5h37 agora. João Paulo e Daniel, eu me amarrei. Eu me

0: 11:58. 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

0: modão, aqui no Batidão. Vamos mandando mais abraço, mais alô. Ô, minha querida Claudinha, trabalhando, minha amiga, nesse fim de semana. Bom trabalho pra você. O rádio da Claudinha aí, onde ela tá trabalhando, é ligado aqui no Batidão todo dia. Agradeço você, toda a turma que trabalha contigo aí, hein? Oi, Dona Isoletinha, valeu também, boa noite. Alô, Magrão. Vamos trabalhar, Magrão. Tá dormindo, Magrão? Não, moço, bora trabalhar, ui. Olha, Silvânia também, ligada aqui. Ei, Silvânia, até hoje tô esperando o Cozumel e nada, hein? Pois é, ué, tá fazendo 20 aniversário já. Segura, Silvânia, boa noite pra você. Deixa eu ver quem mais aqui. Olha ela chegando, Juliana Malaquias. Juliana Malaquias, ligadinha no programa Batidão. Agradeço, viu, Ju? Bom fim de semana pra você. Bem-vinda à nossa Rádio Goiás. Bom fim de semana, bom domingo, bom resto de sábado. Festa boa é no nosso Batidão. Vamos tocar mais uma? Lá do fundo do baú? Às 6h16.
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cadê você, Mariana? Cadê? Cadê você, ué? O Biratã não tá vivo mais, não? Olha, tô preocupado com o Biratã, ué. Tá sumido. Não fala mais com a gente. Ê, o Biratã. Mariana, você tá escutando a rádio nossa aí? Tá ouvindo o programa Batidão? Fala com nós, fala com nós. Tan, tan, tan, tan. Ó, meu amigo Baianinho do lado do Buganville. Baianinho, que dia que nós vai começar o barulho, Baianinho? Nós tem que fazer um barulhão louco. Baianinho tá convidando a turma pra ir pra lá amanhã, hein? Lá no bar dele, lá no Buganville. Amanhã, a partir das 11 da manhã, vai ter aquele churrasquinho na faixa pra você. É, pra você comer carne. Aí a cerveja você compra. Mas carne tá caro, gente. É bom ir pra lá, já que é na faixa mesmo. Vai pra lá comer, ui. Comer, beber, jogar sinuca. E encher a cabeça lá do Baianinho. Amolar ele lá o dia inteirinho, hein? Ô, Baianinho. Lava o canudinho. Mariana, o que você vai vender hoje aí no cantinho de sabor caseiro? Hã? Hã? Hã? Fala nisso, que dia que nós vamos começar a propagandex aqui na rádio, hein? Tem que fazer um barulhão pra esse povo amado de Goiatuba. Hoje aí no cantinho de sabor caseiro, o que que é hoje aí? Feijão tropeiro bem temperado, filé de tilápia frito, molho de alho, salada, arroz branco. Nossa! Quem é fã de peixe, um filézinho de tilápia fritinho. Que delícia, aquele arroz branquinho. Chega até da água na boca, hein? Rapaz do céu, esse povo trabalha bem, né? Sempre com aquele tempero maravilhoso, aquele tempero caseiro mesmo. Obrigado a vocês aí por estar na nossa programação todo dia. Aí tem que começar aquele barulhão louco, divulgar o trabalho de vocês aqui todo dia na nossa Goiás. Goiás FM 104.9. Ah, amanhã nós não trabalha não, amanhã é domingo, né? E dia que nós trabalha de novo? Segunda, 5 da manhã? Tá bom. Segunda nós chega acordando todo mundo, 5 da manhã no Bom Dia Goiás. Você quer mandar um recadinho pra cá? Pode mandar ainda. 34956499. Pode mandar. Mais uma tá chegando mais ou menos assim, ó. 6 e

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Zezé de Camargo e Luciano. Aqui no programa. 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

só pensar em você. Ótimo fim de semana para todo mundo. Valeu por estar aqui na nossa Rádio Goiás, no nosso querido programa Batidão. Mais uma tá chegando, bora ouvir. Teodoro e Sampaio, vem aí.

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0: Moda boa, Leo Amardo, aqui no Batidão. Se ainda existe amor, pega em minha mão e me diz então que me quer. 6:54. Oh, acabou, né? Vai volta de novo, outra vez, novamente. Que dia? Depois de amanhã, 5 da manhã. Um bom dia, Goiás. Bom fim de semana pra você.
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1: 6:54.

0: 7:04. 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
2: 8:42.
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